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3: Olá, muito bom dia, muito bem-vindos. Começa aqui mais uma edição de Raízes e Tradições, esta de domingo 4 de outubro de 2026. Deste lado faz-lhe companhia Helena Sampaio até bem perto do meio-dia e temos muitas cantigas, muito folclore, também o passatempo dos provérbios na próxima hora. E é claro, também nesta primeira hora e por volta das 10h30, a habitual rúbrica da catequese. Para já temos cantigas, temos folclore e temos os aventureiros de Thiê, também o rancho de Bravães, Ponte da Barca, e ainda o rancho de Sampris, Ponte da Barca, na primeira seleção de grupos e ranchos folclóricos. Um bom dia então para si que está connosco em 96.4 ou 100.8, se nos acompanha no norte de Portugal ou sul da Galiza, bom dia, boa tarde ou boa noite, conforme o fuso horário. Se está connosco via internet em www.radiovaldevez.pt. Vamos à música.

0: E vamos agora para a nossa rúbrica habitual da catequese.
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0: Olá, bom dia, bem-vindos às Redes na Maré. Cá estamos de novo para lançar as redes e descobrir que sentido faz para nós a palavra de Deus.
1: Hoje, Jesus volta a falar de uma vinha. Sim, outra vinha. Mas desta vez a história fica bem mais séria.
2: Um proprietário prepara a vinha com todo o cuidado e entrega a uns trabalhadores. Confia neles e vai-se embora.
3: Só que eles começam a agir como se aquilo fosse deles. E quando chega a altura de entregar os frutos, a coisa corre mesmo mal.
1: E a pergunta que fica para nós é esta. Quando alguém nos confia alguma coisa, o que devemos fazer com ela?
4: Uma tarefa, uma responsabilidade, uma amizade, uma oportunidade, até um projeto.
0: O que é que fazemos? Queres vir descobrir? Então lança as redes.
1: Neste 27º domingo do tempo comum, a palavra de Deus usa várias vezes a imagem de uma vinha.
2: Na primeira leitura, o profeta Isaías quase canta o cântico do vinhateiro. Alguém prepara uma vinha com todo o cuidado, escolhe boa terra, limpa, planta, faz tudo para que ela dê boas uvas.
3: Só que, no fim, a vinha dá frutos maus e a imagem serve para falar de uma coisa muito concreta. Quando recebemos muito, também temos responsabilidade pelo que fazemos com isso.
1: Ou seja, não basta dizer, olha que sorte, tenho isto. A pergunta é, e agora, o que eu faço com isto?
0: O Salmo resume a imagem numa frase. A vinha do Senhor é a casa de Israel.
1: E São Paulo acrescenta uma ideia que parece muito atual. Atenção ao que deixamos crescer dentro de nós.
2: Ele fala do que é verdadeiro, justo, puro e digno, porque aquilo que alimentamos na cabeça e no coração acaba muitas vezes por aparecer nas nossas escolhas e atitudes.
3: Se eu passo o dia a alimentar inveja, gozo, raiva ou desespero, isso também cresce. Se, pelo contrário, alimento a verdade, justiça e bondade, isso também se nota.
1: Depois chegamos ao Evangelho. O dono da vinha confia aos trabalhadores e, quando manda pessoas buscar os frutos, eles recusam

0: só entregar aquilo que não era deles.
1: E pior, tratam mal os enviados e acabam por matar o próprio filho do dono.
2: É uma parábola forte, mas há uma ideia simples por baixo de tudo. Eles confundiram confiança com posse.
3: Começaram a pensar: a vinha está nas nossas mãos, portanto é nossa e fazemos o que quisermos.
4: E isso também pode acontecer connosco, com os nossos talentos, com as oportunidades, com as pessoas, com o planeta.
5: Podemos viver como se tudo existisse só para nós, ou perceber que muita coisa que recebemos também pode servir para fazer bem aos outros.
0: Quando Jesus fala em dar fruto, não está a falar de sermos os melhores, nem de colecionarmos elogios.
1: Dar fruto pode ser usar aquilo que sabemos para ajudar, ser responsável quando confiam em nós, defender alguém em vez de gozar, cuidar em vez de estragar.
2: No fundo, o que recebeste não precisa de acabar em ti. Podes transformar-se em uma coisa boa para mais alguém.
0: Vamos ao nosso verdade ou mito. Hoje, a pergunta é: o que fazemos com aquilo que nos é confiado?
4: Primeira, se me confiaram alguma coisa, agora posso fazer com ela o que eu quiser. Verdade ou mito?
5: Mito. Se te confiarem alguma coisa, isso não quer dizer que deixou de haver responsabilidade. Aliás, normalmente quer dizer exatamente o contrário.
0: Segunda. Dar fruto é ter muito sucesso, ganhar e ser melhor do que os outros.
1: Outro mito. Pode ser ótimo em alguma coisa e mesmo assim não fazer bem nenhum com isso. O fruto aparece na forma como usas aquilo que tens.
2: Terceira. O que eu alimento na minha cabeça tem tudo a ver com a forma como trato as pessoas.
0: Essa é verdade, claro. Se passas o dia a alimentar desprezo, comparação e raiva, isso acaba por sair. Por isso, São Paulo fala tanto de escolher aquilo que é verdadeiro e justo.
4: Última. Se eu tenho um talento ou uma oportunidade, posso usá-los para fazer a vida de alguém um bocadinho melhor.
5: Verdade. E nem tem de ser uma coisa gigante. Às vezes, dar fruto é só não guardar aquilo que, para nós, pode ajudar alguém.
0: Fica a pergunta. O que é que tens nas mãos hoje? E que fruto podes tirar daí?
1: E chegou o nosso momento musical. E hoje o título não podia encaixar melhor. Daremos o fruto, da banda Jota.
2: A banda Jota é portuguesa e tem uma sonoridade pop-funk muito ligada aos jovens. Esta música foi pensada precisamente para juntar a fé e a vida real.
0: E hoje, dar fruto não é fazer uma competição para ver quem é mais perfeito.
4: É pegar naquilo que recebemos, capacidades, oportunidades, tempo, confiança, e tentar que isso faça bem a alguém.
5: Porque uma vida que fica fechada só em nós acaba por não dar grande colheita.
0: Então fica a pergunta enquanto ouvimos: que fruto estás a dar com aquilo que tens?

0: Jesus, obrigado por tudo aquilo que colocas nas nossas mãos.
1: Ajuda-nos a cuidar das pessoas, das oportunidades e dos talentos que recebemos.
2: Que não vivamos como se tudo existisse apenas para nós.
3: Ensina-nos a transformar aquilo que sabemos e aquilo que temos em gestos que façam bem aos outros.
4: E ajuda-nos a escolher o que é verdadeiro, justo e bom, para que isso também cresça dentro de nós.
5: Que a nossa vida dê frutos de respeito, justiça, cuidado e amizade.
0: Antes de nos despedirmos, fica o nosso desafio da semana.
1: Escolhe uma coisa que te foi confiada. Pode ser uma responsabilidade, um talento, uma amizade, até uma tarefa que não te apetece fazer.
5: E pergunta, como é que eu posso cuidar melhor disto?
3: Se és bom numa matéria, ajuda alguém. Se tens uma responsabilidade, cumpre-a. Se tens voz para defender alguém, usa.
4: Não é preciso fazer uma coisa gigante. Só fazer com que aquilo que recebeste não fique parado em ti.
5: Porque receber é bom, mas transformar o que recebemos em alguma coisa para ajudar os outros é ainda melhor.
0: E termina assim mais um episódio do nosso podcast. 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
1: E já...

0: Obrigada, meninos e meninas, e até à próxima semana, se Deus quiser. Voltamos à música com o nosso Raízes e Tradições.
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E vamos continuar com mais cantigas, com mais folclore, já de seguida para ouvir o rancho folclórico Danças e Cantares de Passo Arcos de Valdevez, também o rancho folclórico Estrela do Norte de Gondoriz e ainda o rancho folclórico de Nossa Senhora da Abadia de Abade do Neiva, Barcelona.

E vamos então para a última seleção de grupos e ranchos folclóricos desta primeira hora de Raízes e Tradições. Volto depois das 11 e da publicidade, a partir das 11:20 também com o passatempo dos provérbios. Então, até já.

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13: Mais uma vez, muito bom dia, muito bem-vindos. Esta é a segunda e hoje última hora de Raízes e Tradições, de domingo 4 de outubro de 2026. Deste lado continua a Helena Sampaio. Daqui a pouco vamos ter o nosso passatempo dos provérbios a partir das 11h20. Para já temos cantigas, temos muito folclore. Informá-lo também que mais logo às 15 horas no Montavalo em Távora, Távora Raianos, então o jogo que pode assistir em Távora, então no Montavalo, a partir das 15 horas, Távora Raianos em Távora, então às 15 horas. Agora vamos às cantigas ao folclore, depois das 11h20, o passatempo dos provérbios.

Já pode começar a ligar para o passatempo dos provérbios 258-51-3525, também o 258-52-23-22. Cada ouvinte só pode participar uma vez.

0: E vamos então à primeira participação. Olá, bom dia.
1: Olá, bom dia, Leninha.
0: Bom dia, Sr. José, tudo bem?
1: Olha, vai estar, sim, vai estar.
0: Nunca pior, não é, Sr. José?
1: Olha, que não seja ao menos pior, sabe?
0: É verdade, é verdade. E então, vamos aqui ao nosso provérbio de hoje.
1: Vamos lá ver, a ver.
0: Quem espera...
1: Quem espera, desespera, não é?
0: É isso mesmo.
1: Oi, calhou.
0: Calhou.
1: Calhou, é.
0: Um bom dia.
1: Olha, bom domingo e bom feriado para amanhã.
0: Muito obrigada, igualmente, Sr. José.
1: Fique bem, fique bem.
0: Obrigada, igualmente, bom dia. E agora deste lado, bom dia.
2: Muito bom dia.
0: Muito bom dia, Paulo Soares.
2: De Vieira do Minho.
0: Tudo bem, Paulo?
2: Tudo bem.
0: E então, tudo nos trinques, como se costuma dizer?
2: Está tudo.
0: Vamos ao nosso provérbio.
2: Vamos ver se é fácil.
0: Vamos. Diz-me com quem andas.
2: Diz-me com quem és.
0: Não. Diz-me com quem andas que eu...
2: Que eu... Com quem és, não?
0: Eu vou considerar certo. Diz-me com quem andas que eu diguei quem és.
2: É assim mais ou menos isso.
0: É, era a palavra difícil, não é?
2: Claro.
0: Dir-te-ei. Uma continuação de bom dia, um bom domingo e um bom feriado.
2: Igualmente para a senhora, um bom domingo.
0: Obrigada, bom dia.
2: Bom dia.
0: E vamos em frente, 258-513525, também o outro, 258-52-23-22.
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0: E mais um ouvinte. Olá, bom dia.
4: Olá, bom dia, Dona Helena.
0: Bom dia, Maria do Céu. Tudo bem?
4: Aqui para o Mazarefe está.
0: Pronto, pronto.
4: Está um solinho bonito.
0: Por acaso por aqui também, graças a Deus.
4: É verdade.
0: Estavam aí a prever assim uma...
4: Chuva, uma chuvita.
0: É, mas já mudou,
4: bem,
0: já
4: quando
0: mudou.
4: Quando Deus quiser, não é quando prevê.
0: Claro, é verdade, é isso mesmo.
4: E então diga lá coisas.
0: Ora, coisas. Vamos lá então. Longe da vista.
4: Longe do coração.
0: É isso mesmo. Um bom dia, um bom domingo
4: bom
0: e um bom feriado.
4: Bom domingo e obrigada por bem para vocês. Beijinho.
0: Obrigada, beijinho, bom dia. Deste lado, olá, bom dia.
5: Bom dia, menina Helena.
0: Muito bom dia, Palmira. Tudo bem?
5: Tudo bem, muito obrigada. E tu?
0: Também vou indo, graças a Deus.
5: Isto é que é importante, que estejas bem.
0: Nunca
5: bom,
0: pior.
5: Bom, falar contigo.
0: É verdade. E então, pelo São Miguel e São Judas, já...
5: Ai, essa não a sei.
0: Colhidas...
5: Já, pelo São Miguel e São Judas, já...
0: Colhidas...
5: As uvas.
0: Mas faltem... É as uvas, mas tem uma coisinha no meio.
5: Ai.
0: Pelo São Miguel e São Judas...
5: As uvas, ou põe... É assim, qualquer
0: pelo
5: coisa.
0: São Miguel e São Judas, já...
5: Já...
0: São as uvas, mas tem um verbo ali no meio.
5: Pois, mas é preciso que eu me lembre do verbo. Não vai lá. Já... Ai, Deus. Deus está cá, mas aonde?
0: Pois, deve estar em numa esquina.
5: Tá, tá, tá aqui numa esquininha, mas agora não vem, não vem.
0: Vá buscar com a vassoura.
5: Se calhar só com a gancha.
0: Ou isso também dá.
5: Ah, caralho. Não, pelo São Miguel e São Judas, já...
0: São as uvas.
5: Já tiras as uvas?
0: É, tiras as uvas, mas é um verbo semelhante.
5: É... Não vem.
0: Eu só lhe digo...
5: qualquer coisinha que eu não consigo...
0: Pelo São Miguel e São Judas, já são as uvas.
5: Já falta ali um verbo.
0: Falta um verbo ali no meio.
5: São as uvas ou tiras as uvas? Está bem, tem razão.
0: O guardar, que é, tem a ver com guardar.
5: Ah, tem a ver com guardar as uvas.
0: Sim.
5: Mas então são as uvas.
0: São as uvas, mas falta o verbo.
5: Falta o verbo.
0: Já colhi...
5: Ai, o verbo não vem.
0: Eu já quase o ia dizer.
5: Quase me dizias tudo, caramba.
0: pelo São Miguel e São Judas, já...
5: Já tiras...
0: Não, tem a ver com guardar, tem a ver com tirar, mas tem a ver com guardar. E há um verbo semelhante a guardar que se chama?
5: Não vem. Eu sei que há, mas não sei, agora não vem, deixa lá, não faz mal.
0: Não faz mal, você vai ficar mal, até ao fim para ouvir.
5: Está bem, eu ouço.
0: Um beijinho.
5: Vou ouvir que eu quero saber o que há.
0: E vai dizer, ai, que burra que eu fui.
5: Mas é que não vem, hein?
0: Pronto.
5: Então uma branca que não aparece.
0: Podem ser brancas ou podem ser tintas.
5: Ou tintas também.
0: Pronto, um bom dia, um bom domingo.
5: Até um bom domingo para ti também. Até
0: obrigada,
5: logo.
0: Bom dia. Deste lado, olá, bom dia.
6: Olá, menina, bom dia.
0: Bom dia, Francisco Castro.
6: Da Boleia da Braga.
0: Tudo bem, Francisco?
6: Tudo bem, está tão lindo, está quentinho.
0: Está, sim, senhor. E então, o festival correu bem?
6: Correu bem, por acaso, muito bem.
0: Ainda bem.
6: E vou lhe dizer, num sítio maravilhoso.
0: É verdade, é um sítio muito solarengo. E então, Sr. Francisco, em outubro?
6: Não sei.
0: Eu vou dizer o verbo. Em outubro, pega?
6: Pega tudo.
0: É isso mesmo.
6: Não. Menina, bom fim de semana e um bom domingo.
0: Muito obrigada, igualmente. Bom dia. Igualmente. Bom dia. Deste lado, olá, bom dia.
7: Bom dia.
0: Bom dia, Dona Laurinda.
7: Bom dia, Dona Helena.
0: Tudo bem, Dona Laurinda?
7: Tudo bem. E com a Ana Helena também?
0: Também está tudo bem, graças a Deus, nunca pior.
7: Está bem, obrigado.
0: Então, quem paga o que deve...
7: Sabe o que lhe fica.
0: É isso mesmo. Um bom dia, um bom domingo e um bom feriado amanhã.
7: Bom dia para você, um bom almoço e que lhe corra tudo bem. Um bom feriado para si também.
0: Obrigada, Dona Laurinda, bom dia.
7: Bom dia, Dona
0: Helena.
7: Bom dia,
0: obrigada.
7: Bom dia.
0: Agora deste lado, bom dia.
8: Bom dia, Dona Helena.
0: Bom dia, Sr. Álvaro, tudo bem?
8: Tudo bem, graças a Deus.
0: E então?
8: Solinho.
0: Ah, também os brindou, o solinho por aí.
8: Está, hoje é tempo de manhã. Antes choveu uns pinguejos, hoje está bom, hoje está solinho.
0: Pronto, depois da tempestade vem a bonança.
8: É verdade.
0: E então, vamos ao nosso provérbiozinho.
8: Vamos lá ver se adivinha hoje.
0: Quem dá aos pobres...
8: Quem dá aos pobres sabe...
0: Não, isso é quem paga empresta, o que deve.
8: Empresta a Deus.
0: É isso mesmo.
8: Tive alguém do lado que disse.
0: Então, obrigada a quem ajudou também. Um bom dia e um bom domingo para vocês.
8: Igualmente, obrigada, Ana Helena, para vocês também aí, um bom domingo.
0: Obrigada, bom dia.
8: Bom dia.
0: Continuamos a atender então as suas participações para o passatempo dos provérbios até ao meio-dia, menos 10.

0: E mais um ouvinte, olá, bom dia. Bom dia. Olá, bom dia.
1: Bom dia.
0: Bom dia, falo com quem?
1: João Canga, Pedro Andrelonas.
0: Olá, Sr. João, tudo bem?
1: Está tudo bem.
0: E então, vamos aqui ao nosso provérbio.
1: Diga lá, vê se eu vou lá.
0: Vai, vai, sim, senhor. Quem muito se baixa...
1: Ora, mas eu não sabia essa, agora não sei.
0: Ai, não me diga que lhe fugiu a palavra.
1: É verdade.
0: Quem muito se baixa, qualquer coisa se lhe vê.
1: Eu sei, mas...

0: 32, 23, 22, estamos com o passatempo dos provérbios até ao meio-dia menos 10. Mais um ouvinte, bom dia.
1: Bom dia, Helena.
0: Bom dia, dona Fátima, tudo bem?
1: Vai estar onde? Com a Helena.
0: Também está tudo bem, obrigada, nunca
1: graças
0: pior.
1: Graças a Deus.
0: E então, vamos ao nosso provérbio.
1: Vamos lá, um que seja bom, senão não acerto.
0: A castanha é de quem?
1: Apanha.
0: É isso mesmo.
1: Pronto, Helena.
0: Um beijinho, um bom dia, um bom domingo e um bom feriado amanhã.
1: Igualmente para a Helena, tudo para a Helena e um beijinho grande.
0: Muito obrigada, bom dia.
1: Bom dia, amor. Bom dia.
0: Pode continuar a ligar.

0: Mais um ouvinte, bom dia.
1: Bom dia.
0: Bom dia.
1: Quem fala é Madalena Alves, da Guião.
0: Madalena, é a primeira vez, Madalena?
1: É.
0: Então seja muito bem-vinda.
1: Obrigada.
0: E então, Madalena, vamos aqui para um provérbiozinho?
1: Sim, vamos lá.
0: Água corrente...
1: Não mata gente.
0: É isso mesmo. Então, obrigada aí.
1: Muito obrigada.
0: A quem estava aí no bicho-bicho.
1: Está bem.
0: Um bom dia, um bom domingo.
1: Igualmente.
0: Obrigada. E um bom feriado também amanhã. Pode continuar então a ligar 258-51-3525 258-52-23-22. Cada ouvinte só pode participar uma vez, mas tem duas linhas à disposição. Olá, bom dia.
2: Olá, bom dia, Helena.
0: Bom dia, Sr. Augusto. Tudo bem?
2: Vai andando, vai andando, devagarinho.
0: Ainda está no hotel?
2: Não, hoje vim embora, passando, fui embora na quarta-feira, na quinta-feira, pela outra vez.
0: Oh, meu Deus.
2: Pirou, levantou outra vez, está tudo.
0: Isso.
2: Solta sangue, agora vou resolver o problema, a ver.
0: É porque isso é complicado, sabe, porque uma pessoa, ao fazer esforços...
2: Eu quando estava no centro de baile, sentado. E depois as tensões subiram a 22.
0: Pois, isso é complicado.
2: A 22, e por causa do pandadão, o ABC, o Quarais.
0: É complicado.
2: E agora, olha, estou a tratamento agora aqui no descanso, já não vou para o centro, porque não posso estar para andar lá para fora nem Quarais, estou aqui em casa agora.
0: Pronto, assim tem que estar descansadinho a ouvir a Valdevias e a ver televisão, pronto.
2: Eu estou a fazer, deitadinho na cama, pronto.
0: Pronto. Assim, pelo menos, não faça esforços.
2: Ah, não, se quiseres que me faça como é para mim e para a mãe, pronto.
0: Ah, pronto. Mas sem esforços, que é para não ir parar ao hotel outra vez.
2: É difícil, isso é muito difícil.
0: Pois,
2: não
0: é? É complicado. Sr. Augusto, vamos então ao nosso provérbio. Água fervida tem mão... Água fervida tem mão em quê?
2: Na gente?
0: Não.
2: Nunca.
0: Água fervida tem mão na... Quem é... rima com fervida?
2: Não vai lá.
0: Não faz mal, Sr. Augusto, fica a sua participação. Um bom dia, um bom domingo, um bom feriado e as melhoras.
2: Eu ia vir até terça, não é?
0: Até terça, se Deus quiser.
2: Até terça, se quiser, Deus.
0: Obrigada, muito bom dia. E vamos em frente, pode continuar então a ligar 258-51-3525, também o outro 258-52-23-22.

0: mais um ouvinte. Olá, bom dia.
1: Bom dia, minha senhora. Tudo bem com a senhora?
0: Tudo bem, muito obrigada. Estou a falar com quem?
1: Com a senhora que esteve na quarta-feira comigo.
0: Estive com tanta gente. Já não me lembro com quem estive ontem, imagino quarta-feira.
1: A senhora deu-me os parabéns, não deu?
0: Não sei, eu devo ter dado os parabéns a muita gente.
1: Ah, então está bem, muito obrigada, sim?
0: Sim, sim, senhor, Maria do Céu. Então, Maria do Céu, vamos aqui ao nosso provérbio.
1: Vamos ver se vai certo.
0: Vamos lá, sim, senhor. Então, o seu provérbio é: quem não tem vergonha,
1: todo mundo é seu.
0: É isso mesmo. Um bom dia e um bom domingo, um bom feriado.
1: Posso falar com a Tiana, só?
0: Agora não dá. Estamos a meio do passatempo. No final, está bem?
1: No final, está bem, Irene.
0: Tá. Tá, obrigada, tá, Céu. Tá. Bom dia.
1: Tá, bom dia.
0: Bom dia, obrigada. Deste lado, olá, bom dia. Não, não está. O ouvinte fugiu. Esperemos que volte a ligar. Se ainda não tiver participado, que ligue. Olá, bom dia.
2: Bom dia, senhora Dona Helena Sampaio. Estou bem aí, portanto, umas vezes aqui de Brasília, está calor.
0: Está calor já?
2: Já.
0: Pronto, está bem. Por aqui está, não sei, por aqui quando cheguei estava fresquinho, agora não sei.
2: Não, é, aqui está sol.
0: Aqui também.
2: Eu aqui já me chapou da cabeça.
0: Ah, pronto, está bem. Faz muito bem, que é para não afetar ainda mais.
2: Não sei afetar as orelhas.
0: Ah, está bem, está bem. Aí é daqueles que têm uns buraquinhos que é para endireitar as orelhas. Está bem, está certo. Sérgio, então, vamos ao nosso provérbio.
2: Diga lá.
0: Deus escreve direito por?
2: Por linhas tortas.
0: É isso mesmo. Um bom dia e um bom domingo e um bom feriado.
2: Um bom domingo para você e um bom 5 de outubro para você.
0: Muito obrigada, igualmente.
2: Tchau.
0: Obrigada, bom dia.
2: Bom dia.
0: Deste lado, bom dia.
3: Bom dia.
0: Bom dia, dona Diolinda, tudo bem?
3: Tudo bem, e com você?
0: Também, tudo bem, muito obrigada. E então, vamos aqui para o nosso provérbio.
3: Sim, vamos, diga lá, vê se eu acerto.
0: Sim, senhora, vê se ganha assim um prémio gordo. Quem muito fala...
3: Desculpe, não ouvi.
0: Quem muito fala...
3: Pouco acerta.
0: É isso mesmo. Um bom dia, um bom domingo e um bom feriado.
3: Igualmente para você e um beijinho.
0: Obrigada, igualmente. Beijinhos. E vamos em frente. Podes então continuar a ligar para o nosso passatempo dos provérbios. Mais um ouvinte, bom dia.
4: Bom dia.
0: Bom dia, falo com quem?
4: Manuel.
0: Manuel, e o último nome?
4: Cerqueira.
0: Cerqueira, que fala de Travassos, não é?
4: É.
0: E então, seu Manuel, dá a Deus as nozes? Não. Dá a Deus as nozes a quem?
4: A quem não tem dentes.
0: É isso mesmo. Um bom dia e um bom domingo e um bom feriado amanhã.
4: Igualmente.
0: Obrigada, bom dia.
4: Bom dia.
0: Deste lado, olá, bom dia.
5: Olá, bom dia, Dona Helena.
0: Muito bom dia, Cidália, tudo bem?
5: Está tudo, e consigo?
0: Também está tudo, graças a Deus, nunca pior.
5: É verdade.
0: E então, vamos ao nosso provérbiozinho de hoje.
5: A ver se eu acerto.
0: Ora, casa dos pais...
5: Casa dos pais.
0: Qualquer coisa dos filhos.
5: Oh.
0: Só falta uma palavrinha ali no meio. Casa dos pais, qualquer coisa dos filhos.
5: Filhos criados.
0: Não.
5: Escola de filhos.
0: Ah, sim, está certo. Casa dos pais, escola dos filhos, é isso mesmo.
5: Tive a ajudinha do meu pai.
0: Eu notei lá do fundo, eu ouvi uma voz lá no fundo a gritar.
5: Ai, pois foi.
0: Um bom dia para vocês, um bom domingo e um bom feriado.
5: Obrigada, Dona Helena. Olha, um bom almoço, um bom regresso a casa e um bom domingo.
0: Muito obrigada, muito bom dia.
6: Bom dia.
0: Bom dia, obrigada. Deste lado, bom dia.
6: Bom dia.
0: Bom dia, falo com quem?
6: Com Sameiro.
0: Sameiro, que fala de Monção.
6: Sim.
0: Tudo bem, Sameiro?
6: Tudo, graças a Deus.
0: Hoje é o seu dia, é domingos, não é?
6: É. Aí hoje o dia dos domingos, após domingos.
0: Ah, não, é domingo,
6: não sou domingos,
0: sou domingos. Sim, eu percebi, estou a brincar.
6: Sim, eu entendo.
0: E então, está tudo bem consigo?
6: Graças a Deus, vai andando.
0: Pronto.
6: Dentro dos possíveis, tem que ser.
0: Ora, nem mais com este solinho a ajudar.
6: Não, queria mais fresquinho um bocadinho.
0: Já está então muito calor aí por cima.
6: Já, aqui tem estado.
0: Pois. É um calor, como se costuma dizer, fora de tempo.
6: É mesmo, mas temos
0: paciência.
6: Que aguentar o que Deus manda.
0: É verdade. E então, quem tem boca?
6: É Roma.
0: É isso mesmo. Um bom dia, um bom domingo e um bom feriado.
6: Obrigada para vocês também, tudo de bom.
0: Muito obrigada, um bom dia. Bom dia, obrigada. Ainda pode ligar, então, até ao meio-dia menos 10, 258-513525, também o 258-52-23-22. Mais um ouvinte, bom dia.
7: Bom dia.
0: Bom dia, bom dia. Falo com quem?
7: Fala com o senhor de Braga.
0: Isso já percebi porque a porta está aberta.
7: Não sei.
0: Bem, é qualquer coisa, Ferreira.
7: É Teresa.
0: Ah, isso. Então, senhora. Dona Teresa, tudo bem?
7: Tudo bem e consigo.
0: Também tudo bem, obrigada.
7: É o que se quer.
0: E vamos ao nosso provérbio.
7: Vamos ver o que sai na lista.
0: Mais vale um pássaro na mão.
7: Depois a voar.
0: É isso mesmo. Um bom dia, um bom domingo e um bom feriado.
7: Obrigada igualmente.
0: Obrigada, beijinhos, bom dia. Pode continuar.

Ainda têm 7 minutos para poder participar no passatempo dos provérbios 258-51-3525, 258-52-23-22. São as linhas telefónicas à sua disposição.

0: Passatempo encerrado, então daqui a pouco vamos completar os provérbios que os nossos ouvintes não completaram.
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0: E vamos então completar os provérbios que os nossos ouvintes não completaram. Tivemos hoje 18 participações. Obrigada a todos pela companhia, também pela participação. Vamos então aqui começar com o provérbio da Palmira, que ligou do Couto. Pelo São Miguel e São Judas, já colhidas são as uvas. Colhidas, Palmira, colhidas. Depois, cá para baixo, do Senhor João Canga, de Ponte do Lima, quem muito se baixa, o rabo se lhe vê. Vai dizer outra coisa, mas pronto. Do Senhor Augusto de Braga, água fervida tem mão na vida. E de resto, todos os restantes ouvintes acertaram. Obrigada mais uma vez a todos pela companhia, pela participação. Fica por aqui a edição de hoje de Raízes e Tradições. Volto no próximo domingo, se Deus quiser, às 10. Então, até lá, um bom dia, um bom domingo, um bom almoço, um bom feriado de amanhã e até de hoje a 8 dias.
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3: Olá, sou Helena Sampaio. Este é mais um bloco informativo de fim de semana na Rádio Valdevez. Entre caminhos ancestrais e paisagens moldadas pelo pastoreio, há um trilho à espera de ser descoberto. No dia 18 de outubro, Ardal Porta do Mesio convida-o a partir à descoberta do Trilho dos Pastores em São Jorge, em Arcos de Valdevez, um percurso que passa por caminhos rurais antigos, aldeias pitorescas, zonas de mato e bosques de carvalhos e sobreiros, numa paisagem que revela a profunda ligação entre as comunidades locais, a terra e os animais. Poderá também conhecer um projeto inovador de pastoreio de cabras que recupera uma prática tradicional milenar e devolve os animais à serra, contribuindo para a gestão e valorização do território. Esta atividade localiza-se então em São Jorge, Arcos de Valdevez, no dia 18 de outubro. Tem uma distância aproximada de 5 km, elevação máxima 351 metros, elevação mínima 187 metros, desnível positivo 164 metros, desnível negativo 207 metros, é de dificuldade fácil a moderado. Os pontos de interesse são a Capela do Senhor dos Milagres, o lugar de Vilar de Lobos, zonas de pastoreio, bosques de sobreiros, Capela de São Bento, lugar de Gração e Rio Lima. O ponto de encontro é às 9 horas, junto à Capela do Senhor dos Milagres, no lugar de Vilar de Lobos, em São Jorge. O início está marcado para as 9:15 e o fim do trilho ao meio-dia e meia, 13 horas. O preço para adultos é 10 euros, crianças até aos 10 anos, 8 euros. Recomenda-se aos participantes que levem reforço alimentar, água, chapéu e protetor solar, roupa e calçado adequados às condições atmosféricas e à caminhada em montanha, bastões de caminhada. Por isso, junte-se à Ardal Porta do Mesio para descobrir um percurso onde a natureza, a tradição e o pastoreio se encontram. Inscrições obrigatórias até ao dia 16 de outubro através do 258-510-100 ou portadomesio@ardal.pt.
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3: A Câmara Municipal de Arcos de Valdevez informa que o período de candidaturas para a atribuição das bolsas de estudo para o ensino superior referentes ao ano letivo 2026-2027 decorre de 1 de outubro a 15 de novembro. Para mais informações e consultas das condições de atribuição, os interessados deverão consultar a informação disponibilizada na página oficial da Câmara em www.cmav.pt ou contactar os serviços de educação através do número de telefone 258-520-504.
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3: Fica por aqui este bloco informativo na Rádio Valdevez. Estou de regresso para outros blocos de informação com a mais ouvida do Alto Minho.
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0: Caros amigos, votos de muito boa tarde. Estamos de regresso para mais uma edição do Magazine Europeu. Este é o programa número 659. Este é o espaço emitido na Rádio Voz de Basto, Cabeceiras de Basto, Beira Litoral, 101.7, Montemor, Velho, Coimbra, na Rádio Voz do Marão, Vila Real, Rádio Valdevez, nos Arcos de Valdevez, e também na Rádio Chaves FM, em Chaves, a que se junta, como sempre, o nosso amigo Abrão Veloso. Meu caro amigo, muito boa tarde. Bem-vindo.
1: Olá, Manuel, muito boa tarde para o meu amigo, para o Carlos Medeiros, para os elementos da rádio onde o programa é emitido e, naturalmente, muito boa tarde para os nossos ouvintes.
0: Muito boa tarde, Abrão Veloso. Vamos então avançar com a rubrica que vem já a seguir, as notícias da União.
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0: Abrão Veloso, vamos então para um primeiro tema nesta edição, o SOTEU 2026. Esta semana vamos continuar a analisar o discurso sobre o Estado da União perante o Parlamento Europeu, não é assim?
1: É verdade, Manuel. No seu discurso sobre o Estado da União, de 16 de setembro de 2026, a Presidente da Comissão Europeia, Ursula von der Leyen, partilhou as principais prioridades e os projetos emblemáticos para o próximo ano, com base nos progressos realizados pela União Europeia nos últimos anos.
0: Para Portugal, a União Europeia tem sido um parceiro crucial na modernização do país. Os fundos comunitários têm financiado infraestruturas, educação, saúde e inovação, contribuindo para um crescimento económico sustentável e uma melhoria significativa na qualidade de vida dos portugueses.
1: Esta cooperação estreita reforça a nossa posição geopolítica e aumenta a nossa capacidade de influenciar decisões a nível europeu e global.
0: Neste contexto, texto de grande importância para Portugal, das políticas comunitárias, vamos continuar a apresentar neste Magazine Europeu a entrevista na rúbrica A Conversa com o Dr. Vítor Nogueira, que desde o dia 1 de setembro assumiu o cargo de chefe interino da representação da Comissão Europeia em Portugal, mantém também as funções de chefe do setor de imprensa e meios digitais.
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0: Doutor, Portugal e a União Europeia, avançaríamos aqui para um terceiro tema. Eu coloco-lhe esta questão: que lugar ocupa o nosso país nas prioridades da Comissão Europeia e quais são os principais desafios e oportunidades que Portugal tem no contexto das políticas europeias?
3: Eu aqui lembro sempre que Portugal é uma potência média, não é? Dentro da União Europeia. Portanto, Portugal tem um papel importante a desempenhar em construir pontes entre os países mais pequenos e os maiores, e faz sempre esta ponte muito, de uma maneira muito, muito eficaz e muito inteligente. E também, agora também no âmbito do quadro financeiro plurianual, nota-se Portugal, isso com a sua diplomacia quase milenar e muito skillful, faz esta ligação entre os países que são, digamos, mais pró investimento e aqueles que são mais frugais, e portanto Portugal é aqui um país sempre de ponte, não é? De entendimentos. Tem sempre esse papel relevante, até por ser mesmo por uma potência média, mesmo a nível de votação. É um país que, de alguma maneira, faz sempre esta ponte, que é muito importante. Relativamente aos desafios europeus, Portugal tem um papel relevante a desempenhar na transição energética, porque, de facto, tem dado muitas cartas no que toca a investimentos nas renováveis e que está a continuar a fazê-lo, e isso revelou-se muito importante com tudo o que se passou com a Ucrânia e agora também com a crise no Irão. É um exemplo a seguir na área da transição energética. É também relativamente à autonomia estratégica, é muito importante o que Portugal, a posição atlântica de Portugal, porque de facto tem estas relações privilegiadas com o Brasil, com os países da Cplp, que contribuem diretamente com a ampliação e cooperação da União Europeia com outros parceiros. E isso fortalece a autonomia estratégica da União. Portanto, traz para a política externa da União esta sensibilidade diferente da África, e do Brasil, enriquece dessa maneira a política de cooperação e a política externa da União Europeia. Claro que em termos de segurança também é importante o papel de Portugal. A segurança das nossas fronteiras, do nosso território é obviamente hoje muito mais importante do que nunca. Embora Portugal esteja geograficamente longe da guerra na Ucrânia, a sua posição estratégica no Atlântico é absolutamente fundamental para a segurança europeia. Além disso, as empresas portuguesas desenvolveram capacidades relevantes neste contexto, como por exemplo a Tecavés, que é uma grande contribuidora de produção de drones na defesa da Ucrânia. E, portanto, e aqui nota-se também, em todas as áreas há sempre uma ameaça, uma questão negativa, um desafio, mas há também uma oportunidade. E aqui realmente se nota com este exemplo a oportunidade de construir drones para a Ucrânia e que Portugal está realmente a dar bastante cartas nessa área. Mas continuamos a estar... estamos com uma ameaça permanente. Sabemos que o Atlântico é atravessado por várias potências, estamos expostos a ele, e precisamos estar preparados para agir em conjunto e apoiar-nos mutuamente. Além disso, não podemos esquecer que Portugal vai ser, a partir de 2027, membro do Conselho de Segurança das Nações Unidas. Significa que vai ter um papel acrescido também para a União Europeia, porque no fundo, de alguma maneira, representa a União Europeia no Conselho de Segurança, e isso para a União Europeia e para a Comissão Europeia é importantíssima essa oportunidade de colaborar com Portugal nesse aspecto, ou seja, no fundo, toda a intelligence todas as questões que tanto trabalhamos em Bruxelas sejam de alguma maneira espalhadas no Conselho de Segurança através de Portugal, trazendo essa sensibilidade mais externa, não é? Portanto, o outro membro é a Áustria, que traz uma outra sensibilidade, mais virada para o leste, da Ásia Central, se calhar também, e isso é muito uma grande oportunidade para a Comissão Europeia.
0: Soutor, um último tema. Falemos aqui do impacto destas prioridades no trabalho da representação da Comissão Europeia e coloco-lhe a questão: de que forma é que as novas orientações definidas no SOTEU se vão refletir no trabalho da representação da Comissão Europeia em Lisboa? Haverá novas áreas de intervenção ou uma alteração das prioridades na comunicação com os cidadãos, na relação com as instituições nacionais e regionais e na aproximação da União Europeia aos portugueses?
3: Eu acredito que, para já, devo dizer, eu sou representante interino, represento neste momento a representação. Haverá certamente as pessoas que serão escolhidas como chefes terão as suas escolhas. Portanto, não posso falar por elas, não é? Mas posso falar por mim, aquelas que me são apresentadas neste momento. Eu acredito muito em que há sempre melhoramentos a fazer incrementais. Portanto, haverá certamente novidades, mas tudo aquilo que nós fazemos que são um sucesso não se deve mexer. Portanto, vamos continuar a fazer as nossas atividades com os cidadãos, da forma como fizemos até agora, nomeadamente uma das grandes iniciativas que nós chamamos as nossas iniciativas bandeira, é o Summer Camp, a Escola de Verão. Veremos fazê-la novamente, se calhar em moldes um pouco diferentes. Este ano fizemos-la em Lausanne, entre 28 e 29 de agosto, e faremos certamente um novo Summer Camp, a Escola de Verão de Universitários Europeus, para o ano que vem. De certeza que o faremos. Faremos também uma outra iniciativa que é o nosso chamado Winter Camp, que é uma escola de inverno, digamos assim, mas é que mais pequena, de debate, de reflexão sobre temas que importam aos cidadãos. Agora, além do Dia da Europa, contamos o Dia da Europa, vamos continuar a fazer campanhas centralizadas, que vêm dos nossos, portanto, conseguidas pelos nossos colegas da Comissão e que nós declinamos de alguma maneira localmente. Em termos temáticos, aqui é que se calhar será um pouco diferente. O que é importante para nós é que as temáticas sejam refletidas naquilo que foram as prioridades definidas pela Presidente no discurso. Alterações climáticas é certamente uma delas. Iremos trabalhar esse tema com as nossas ações que vamos lançar. A habitação será um tema muito importante, porque o que nós aqui também fazemos é, de alguma maneira, casar as prioridades comunitárias da Comissão com aquilo que são os anseios e as preocupações dos cidadãos, e nada melhor do que falar sobre a habitação, que é de facto um tema transversal na União Europeia, mas toca muito aqui em Portugal, e vamos trabalhar esse assunto certamente, habitação acessível, eventualmente também no contexto mais alargado da acessibilidade do custo de vida, também ligado à energia. Portanto, esse é um tema que vamos trabalhar possivelmente no nosso Intercamp. E não posso deixar aqui também dar uma nota importantíssima, onde com certeza trabalharemos esses temas: alterações climáticas, inteligência artificial, contexto global em que inserimos, habitação. Portanto, serão os temas, e isso é que nós pedimos aos nossos europeus, que sejam realmente temas que digam respeito às pessoas, que toquem de alguma maneira a vida das pessoas. E isso é que vai ser uma grande prioridade transversal da nossa atividade, que é, de alguma maneira, informar, comunicar sobre como é que a União Europeia impacta a vida das pessoas. E isso para nós é importante. Talvez na espuma dos dias, de alguma maneira, essa dimensão perde-se um bocado. Eu acho que essa informação tem que ser feita e tem que se fazer um esforço para demonstrar como é que a União Europeia impacta. E depois as pessoas farão as suas opiniões, se impacta bem, se impacta mal, mas é isso que nós tentaremos fazer, que fazemos e que continuaremos a fazer.
0: Muito obrigado ao Dr. Vítor Nogueira, chefe interino da representação da Comissão Europeia em Portugal. É tempo de um primeiro tema musical nesta emissão do Magazine Europeu. Let It Be, um tema dos Beatles.

0: voos é a altura de avançarmos para um segundo tema nesta emissão. A Comissão lança a Semana Europeia do Rastreio, com novas recomendações sobre exames de saúde cardiovascular, não é assim?
1: Verdade, Manuel. Antes do Dia Mundial do Coração, que se celebrou a 29 de setembro, e para assinalar o lançamento da primeira Semana Europeia do Rastreio, a Comissão Europeia adotou uma proposta de recomendação do Conselho sobre exames médicos cardiovasculares. Esta visa proteger a saúde dos cidadãos europeus, melhorando a detecção e o rastreio precoces e, em última análise, reduzindo as mortes prematuras causadas por doenças cardiovasculares.
0: As doenças cardiovasculares são a principal causa de morte na União Europeia, causando 1,7 milhões de mortes por ano. Têm um impacto significativo nos sistemas de saúde e custam à economia da União Europeia mais de 282 mil milhões de euros por ano. No entanto, 80% das doenças cardiovasculares podem ser prevenidas, combatendo fatores de risco como a tensão arterial elevada, o colesterol, o nível elevado de açúcar no sangue e a obesidade.
1: O plano Corações Protegidos, apresentado em dezembro de 2025, tem por finalidade reduzir as mortes cardiovasculares prematuras em 25% até 2035, nomeadamente combatendo estes fatores de risco. A proposta apresentada constitui um passo significativo para alcançar esse objetivo.
0: O nosso colega e amigo Carlos Medeiros é o convidado da rubrica A Conversa Com para nos falar da primeira Semana Europeia do Rastreio, da proposta de recomendação do Conselho sobre os exames médicos cardiovasculares, apresentada pela Comissão Europeia.
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0: Altura de avançarmos então para esta rúbrica com o Carlos Medeiros. Carlos, muito boa tarde.
3: Manuel, boa tarde.
0: Muito boa tarde, meu caríssimo amigo. Bem-vindo a esta edição do Magazine Europeu. Carlos vai abordar aqui um tema muito importante que tem a ver com esta Semana Europeia do Rastreio. É uma iniciativa que está também ligada com o Dia Mundial do Coração, que faz parte da nossa vida, sem ele e sem todos os outros órgãos, obviamente, que não vivemos. Mas vamos começar por aqui, Carlos, sublinhando, penso eu também, a importância do rastreio, não é assim?
3: Uma simples medição da pressão arterial, uma análise do colesterol ou um teste aos níveis de açúcar no sangue pode ajudar a detectar atempadamente um problema de saúde e, em alguns casos, evitar uma doença grave. É esta a mensagem que está no centro da primeira Semana Europeia do Rastreio, que decorre entre 28 de setembro e 4 de outubro de 2026. Promovida pela Comissão Europeia e apoiada por parceiros de toda a Europa, a iniciativa pretende incentivar a realização de exames de saúde e reforçar a sensibilização para a importância da prevenção através de ações e eventos a nível nacional, regional e local. A iniciativa ganha ainda maior significado por decorrer na mesma semana em que se assinala o Dia Mundial do Coração, que aconteceu no passado dia 29 de setembro. E os números ajudam a perceber a dimensão do problema. As doenças cardiovasculares são a principal causa de morte na União Europeia, estando associadas a cerca de 1,7 milhões de mortes por ano. Representam também um importante impacto social e económico, devido, entre outros fatores, à redução da produtividade, ao aumento da incapacidade e aos custos suportados pelos sistemas de saúde. Mas existe uma margem significativa para prevenir estas doenças. Segundo a Comissão Europeia, cerca de 80% das doenças cardiovasculares podem ser prevenidas através da redução ou controlo de fatores de risco, como a pressão arterial elevada, o colesterol, os níveis elevados de açúcar no sangue e a obesidade. E é precisamente aqui que entra o rastreio. Detectar um fator de risco numa fase inicial permite atuar mais cedo e pode fazer a diferença na evolução da doença. A Semana Europeia do Rastreio integra a campanha à escala da União Europeia Conheça os Seus Números, que procura chamar a atenção para os principais fatores de risco cardiovascular e para a importância da sua detecção precoce. A mensagem é simples. Conhecer os nossos principais indicadores de saúde é também uma forma de conhecer melhor os riscos a que estamos sujeitos. A campanha incentiva, assim, os cidadãos a conhecerem os seus valores de pressão arterial, colesterol e nível de açúcar no sangue e a falarem com um profissional de saúde para compreenderem os resultados e identificarem eventuais riscos. Porque o número, por si só, não conta toda a história. É necessário saber o que significa perceber se está dentro dos valores recomendados e, sobretudo, saber o que fazer a partir daí. E é aqui que entra a literacia em saúde, a capacidade de compreender melhor a nossa saúde, interpretar a informação que recebemos e perceber a importância de realizar exames regularmente. Por isso, a Comissão Europeia incentiva os Estados-membros a reforçarem as campanhas de sensibilização e a promoverem o acesso aos exames também junto às comunidades mais difíceis de alcançar. Podem ser utilizadas, por exemplo, campanhas específicas, programas de rastreio em contextos comunitários ou até unidades móveis de rastreio. A Semana Europeia do Rastreio pretende assim levar a prevenção para mais perto das pessoas. E esta primeira edição é apenas o início. A campanha Conheça os Seus Números foi lançada oficialmente no passado dia 29 de setembro, Dia Mundial do Coração, e decorrerá ao longo de 2027. A iniciativa está também ligada ao plano Corações Protegidos, apresentado pela Comissão Europeia em dezembro de 2025, que estabelece o objetivo de reduzir em 25% as mortes cardiovasculares prematuras até 2035. No fundo, a mensagem desta Semana Europeia do Rastreio pode resumir-se em poucas palavras: conhecer, prevenir e agir. Conhecer a nossa pressão arterial, o colesterol e os níveis de açúcar no sangue, falar com um profissional de saúde e fazer os exames recomendados são passos simples que podem ajudar a proteger a nossa saúde. Esta semana, a Europa lembra-nos precisamente isto: a prevenção começa por conhecer os nossos números.
0: Tempo de intervalo musical neste Magazine Europeu com um tema escolhido pelo Carlos Medeiros. É o seu bom gosto sempre em destaque.

0: A propósito, vamos avançar agora para um terceiro tema. Acordos comerciais da União Europeia continuam a beneficiar as empresas europeias, não é verdade?
1: É verdade, Manuel. Segundo um relatório publicado a 28 de setembro, a crescente rede de acordos comerciais da União Europeia ajuda as empresas europeias a aceder a novos mercados de exportação e cria um ambiente comercial e de investimento mais previsível. O sexto relatório anual sobre a aplicação e o cumprimento da política comercial e de segurança económica da União Europeia, que abrange o ano de 2025, conclui que os acordos comerciais da União Europeia desempenham um papel crucial no aumento da resiliência e da competitividade dos operadores da União Europeia. A União tem atualmente em vigor 45 acordos comerciais que abrangem 81 parceiros comerciais preferenciais.
0: Os acordos comerciais da União Europeia continuam a reforçar a presença geopolítica da União num ambiente internacional difícil. Durante o período de referência, as exportações de mercadorias da União Europeia para os parceiros aumentaram 250 mil milhões de euros, ajudando a compensar a redução das exportações de mercadorias para a Rússia, que diminuíram 54,5 milhões de euros durante esse mesmo período.
1: No final de 2025, a União tinha acordos comerciais preferenciais com 76 países, o que representa 46,3% do comércio externo da União Europeia. O comércio de mercadorias com estes países parceiros cresceu mais rapidamente do que o comércio total da União Europeia com outros países terceiros. O crescimento foi de 3,1% em comparação com 1,4%. Em 2025, as exportações agroalimentares da União Europeia para países com um acordo comercial aumentaram 4,6%, enquanto as exportações para parceiros não preferenciais diminuíram 3,6%.
0: Avançamos agora para um quarto tema. A Itália pede à União Europeia alívio de regras orçamentais perante a subida da inflação, não é verdade?
1: É verdade. A primeira-ministra italiana, Giorgia Meloni, pediu à União Europeia um relaxamento das regras orçamentais para fazer face às despesas extra causadas pelo aumento da inflação e subidas dos custos de energia.
0: À medida que entramos no quarto trimestre do ano, a esperança de ver a crise no Médio Oriente resolvida rapidamente foi desapontada e os mercados de energia continuam extremamente tensos.
1: Escreve a chefe do Executivo italiano numa carta dirigida à Presidente da Comissão Europeia, Ursula von der Leyen.
0: Embora a maioria dos Estados-membros tenha intervindo para atenuar o aumento dos preços dos combustíveis e das faturas de serviços públicos, o rendimento real disponível das famílias está a ser duramente afetado com a inflação global a atingir um novo pico em setembro.
1: Acrescenta Meloni. Neste contexto, Giorgia Meloni pede à União Europeia para poder utilizar uma parte de receitas adicionais provenientes do aumento a curto prazo das receitas fiscais indiretas resultante de uma inflação mais elevada para amortecer o aumento dos custos da energia de forma temporária e direcionada.
0: Estamos cientes do risco que envolve a alteração das regras orçamentais recentemente introduzidas, que perseguem um objetivo que todos partilhamos, ou seja, a sustentabilidade da dívida.
1: Refere a primeira-ministra italiana.
0: No entanto, consideramos que o quadro orçamental deixa margem para que a Comissão Europeia possa ter em consideração os fatores relevantes que acabei de destacar.
1: Sublinha Giorgia Meloni. Para se tratar desta questão, que considera urgente, a primeira-ministra italiana sugere que esta seja abordada na próxima reunião do Conselho de Assuntos Económicos e Financeiros, o ECOFIN, da União Europeia, que reunirá os ministros das Finanças e da Economia dos Estados-membros no dia 9 de outubro.
0: Aprovamos, vamos agora para um quinto tema. A Comissão Europeia propõe um plano de 5 pontos para prevenir, antecipar e dar resposta a chegadas súbitas, ilegais e em massa.

0: Aliança reforçará a resiliência e a segurança das fronteiras externas da União Europeia, não é verdade?
1: É verdade, Manuel. A União Europeia dispõe de um quadro abrangente e resiliente para gerir a migração, que tem apresentado resultados claros, tendo as passagens ilegais das fronteiras atingido o seu nível mais baixo desde 2021. No entanto, os acontecimentos recentes puseram à prova as fronteiras da União Europeia, desde as fronteiras orientais até às margens do Mediterrâneo. A crise deste verão em Ceuta demonstrou a rapidez com que as chegadas súbitas e em massa podem ocorrer nas fronteiras externas da União Europeia e conduzir a situações de emergência.
0: Tal como sublinhou a Presidente Ursula von der Leyen no seu discurso sobre o Estado da União, os acontecimentos neste verão mostram que os nossos instrumentos têm de evoluir, especialmente em situações de emergência. Tais situações ameaçam a nossa segurança e unidade comuns e conduzem a uma perda inaceitável de vidas humanas. A proteção das fronteiras externas da União Europeia é uma responsabilidade europeia partilhada, uma resposta europeia comum, uma ação unida e solidariedade são essenciais.
1: Em resposta aos acontecimentos de Ceuta, a Presidente Ursula von der Leyen definiu 5 domínios fundamentais para orientar a ação da União Europeia. Com base na Estratégia Europeia em Matéria de Asilo e Migração, de janeiro de 2026, a Comissão define agora o caminho a seguir nestes 5 domínios, com ações-chave para diferentes intervenientes, alargando os instrumentos e quadros existentes e criando novos conforme necessário.
0: Reforçar a cooperação com os países parceiros para prevenir a migração ilegal.
1: Outro tema é reforçar as fronteiras externas da União Europeia.
0: Melhorar o acompanhamento, o conhecimento da situação e os sistemas de alerta precoce.
1: Pretende-se também desmantelar as redes de introdução clandestina de migrantes e de tráfico de seres humanos.
0: Sendo também objetivo reforçar os regressos através de um sistema comum da União Europeia para regressos rápidos e da capacidade dos países parceiros para gerirem eles próprios esses regressos. Meu caro amigo, vamos agora para um sexto tema. Reino Unido, Andy Burnham admite voltar a aderir à União Europeia. O primeiro-ministro britânico afirmou que irá ponderar várias opções para a futura relação com a União Europeia, incluindo a hipótese de regressar ao bloco. Nada que não nos surpreenda, meu amigo, não é?
1: É verdade, Manuel. Porque com o Brexit as condições de vida dos cidadãos britânicos pioraram bastante. Pelo que o Reino Unido pode ir até ao fim e voltar a integrar a União Europeia, como afirmou o primeiro-ministro britânico Andy Burnham, numa altura em que o governo se prepara para ponderar várias opções para redefinir a relação do país com o Bloco Europeu. Em declarações à BBC, um dia depois de ter dito numa conferência do Partido Trabalhista que iria apresentar opções para o futuro da relação entre a União Europeia e o Reino Unido, Burnham reconheceu que rever o Brexit será uma das propostas em estudo.
0: Podemos manter-nos como estamos. Podemos analisar o que George Osborne disse sobre uma união aduaneira. Podemos olhar para o que os liberais democratas defenderam quanto ao mercado único da União Europeia, ou podemos ir até ao fim?
1: Afirmou Andy Burnham.
0: Há claramente opções que têm de ser consideradas, temos de perceber o que é execuível e quais seriam os problemas, os prós e os contras de cada uma.
1: Burnham recordou ainda declarações anteriores em que admitiu que gostaria de ver o Reino Unido voltar a aderir à União Europeia ainda durante a sua vida.
0: Abrão-vos, vamos agora aos prémios RegioStars 2026. Conheça e vote no projeto português finalista do RegioStars 2026, correto?
1: Correto e afirmativo, Manuel. Já está aberta a votação para a escolha do público dos prémios RegioStar 2026, os prémios da Comissão Europeia que distinguem projetos financiados pela política de coesão com impacto no desenvolvimento das regiões europeias.
0: Entre os 25 projetos finalistas está o português Porto Comprehensive Cancer Center, Porto.ccc, o Team Up for Cancer, candidato na categoria A Competitividade and a Smart Europe.
1: O projeto juntou o IPO Porto e o I3S, Instituto de Investigação e Inovação em Saúde da Universidade do Porto, na criação do primeiro programa de Oncologia de Precisão em Portugal, contribuindo para afirmar a região norte como uma referência nesta área. A iniciativa permitiu a mais de 1.500 doentes o acesso a métodos avançados de diagnóstico, promovendo também a investigação e a participação em ensaios clínicos.
0: A votação para o Prémio Escolha do Público decorrerá até às 12 horas do dia 14 de outubro. O projeto vencedor da Escolha do Público será anunciado nesse mesmo dia durante a cerimónia RegioStars 2026. Meu caro amigo, vamos agora falar de um período excepcional de candidaturas à intervenção de reestruturação e conversão da vinha. É o programa Vitis, não é verdade?
1: É verdade, Manuel. A portaria número 429/2026/1 de 10 de setembro define para a campanha 2026-2027 um período excepcional de candidaturas à intervenção P3.4, reestruturação e conversão de vinhas do Programa Vitis. De acordo com o prazo definido no portal do Instituto da Vinha e do Vinho, a submissão de candidaturas decorre até às 17 horas do dia 21 de outubro de 2026.
0: A decisão das candidaturas será comunicada aos beneficiários até 31 de janeiro do próximo ano. As candidaturas são submetidas online na área reservada ao portal do IFAP em O Meu Processo, Candidaturas Vitis Campanha 2026-2027, na componente Entregar, Alterar, Consultar.
1: Os viticultores que pretendam candidatar-se devem, previamente à submissão das candidaturas, obter os seguintes documentos. Providenciar a atualização
0: do Registro Central Vitícola.
1: Proceder à sua inscrição como beneficiários IFAP para a obtenção do NIFAP, ou procederem à atualização de dados, nomeadamente do NIB e ou endereço eletrónico.
0: Efetuar a inscrição ou atualização dos dados da exploração no Sistema de Identificação do Parcelário, o ICIP, do IFAP, para identificação dos novos locais de investimento e comprovação da posse da terra.
1: Obter os pareceres ou os pedidos de parecer relativos às vinhas em área classificada e vinhas no Alto Douro Vinhateiro, se aplicável, ou outros documentos constantes na legislação necessários à correta submissão das candidaturas.
0: A Provoloso, vamos agora para um nono tema: guerra na Ucrânia. A Rússia intensifica ataques a Kiev, enquanto diplomacia continua bloqueada, não é assim?
1: É verdade, infelizmente, Manuel, é verdade. A Rússia voltou a atacar Kiev com mísseis balísticos e drones. Enquanto os contactos diplomáticos entre Moscou, Washington e Berlim não produziram avanços para um cessar-fogo, a Ucrânia recebeu novas garantias de apoio militar europeu.
0: A guerra na Ucrânia voltou a ser marcada por uma nova vaga de sucessivos ataques russos contra Kiev, ao mesmo tempo que a frente diplomática continua sem progressos visíveis. A Rússia lançou durante a madrugada de quarta-feira mísseis balísticos e drones contra a capital ucraniana, provocando mortos, feridos e cortes de eletricidade em algumas zonas da cidade.
1: A Rússia afirmou que a operação atingiu um centro de comunicações em Kiev, instalações energéticas na região da capital e infraestruturas portuárias em Ismail. Moscou apresenta estes locais como ligados à atividade militar ucraniana, enquanto as autoridades ucranianas relatam também danos em infraestruturas civis.
0: O ataque surge depois de vários dias de intensificação dos bombardeamentos russos sobre a capital. Segundo a Associated Press, a Rússia tem recorrido cada vez mais a drones de propulsão a jato, além de mísseis balísticos, colocando pressão adicional sobre a defesa antiaérea ucraniana.
1: No plano diplomático, o chanceler alemão Friedrich Merz afirmou que a Rússia não demonstra atualmente interesse em negociações sérias para terminar a guerra. A declaração surgiu depois do encontro no sábado entre os ministros dos negócios estrangeiros da Alemanha e da Rússia, Joan Waderfull e Sergei Lavrov, à margem da Assembleia Geral das Nações Unidas. Foi o primeiro contacto deste nível entre os dois países desde o início da invasão russa em fevereiro de 2022.
0: Merz considerou que a reação posterior de Moscou ao encontro demonstrou ausência de vontade para avançar para negociações. Lavrov, por sua vez, acusou os países europeus de dificultarem uma solução para o conflito e reiterou que a Rússia pretende alcançar os seus objetivos militares militares na Ucrânia. Ainda na Ucrânia, recebe o país promessas de 3 F-16 da Bélgica, Abrão Veloso.
1: É verdade, Manuel. A Ucrânia anunciou, entretanto, um novo reforço do apoio militar europeu. O presidente Volodymyr Zelensky afirmou que a Bélgica entregará 3 caças F-16 à Ucrânia até ao final de 2026.
0: Bruxelas já forneceu munições para os F-16 e a Ucrânia recebeu também, recentemente, o sistema de defesa antiaérea NASAMS, fornecido pelos Estados Unidos e pela Noruega. Kiev procura ainda garantir um fornecimento regular de mísseis para os sistemas Patriot, considerados essenciais para enfrentar os ataques russos com mísseis balísticos. Meu caro amigo, um último tema. O nosso amigo Carlos Medeiros está a proporcionar-nos semanalmente a descoberta de uma canção incluída no Cancioneiro da União Europeia, um livro que reúne 164 canções dos 27 Estados-membros, 6 das quais são portuguesas, não é assim?
1: É verdade, Manuel. Nunca é demais lembrar que este Cancioneiro foi criado com a participação de mais de 100 organizações musicais e conservatórios de música através de votações públicas que mobilizaram mais de 87 mil cidadãos de toda a União Europeia.
0: Ao longo das últimas semanas, o Carlos Medeiros tem-nos levado a conhecer canções inscritas no Cancioneiro da União Europeia, representantes da Croácia, Irlanda, Lituânia, França, Espanha, Itália, Portugal, Grécia, Roménia, Malta, Chipre, Bulgária, Finlândia, Eslováquia, Chequia, Eslovénia, Hungria, Polónia e Estónia. Este fim de semana, vamos até à Lituânia. Tem a palavra o Carlos Medeiros.
2: No nosso Cancioneiro da União Europeia, viajamos até à Lituânia para ouvir uma canção que se tornou um verdadeiro símbolo de liberdade. Chama-se Laisvė, que significa precisamente liberdade, e foi composta por Eurika Masitė em 1989, num período em que a Lituânia vivia o processo de libertação da ocupação soviética e cresceu o movimento pela independência. A canção nasceu assim, num momento particularmente importante da história do país, inspirada pelos ideais de independência e de liberdade. E há uma curiosidade: Eurika Masitė não era uma música profissional. Apesar disso, Laisvė tornou-se extremamente popular e acabou por ganhar um estatuto semelhante ao de uma canção popular, sendo adotada pelos lituanos como uma expressão dos seus sentimentos e aspirações. A letra baseia-se num poema de Justinas Marcinkevičius, um dos grandes poetas da Lituânia, cuja obra está profundamente ligada à cultura e à identidade do país. Ao longo das décadas, Laisvė tornou-se um forte símbolo da independência e da liberdade da Lituânia e continua a ser uma canção muito querida pelos lituanos. E talvez seja precisamente por isso que esta canção encontra o seu lugar no nosso Cancioneiro da União Europeia, porque a música também conta a história da Europa e dos valores que aproximam os seus povos.

0: Bruno Veloso, estamos a chegar ao final de mais uma edição do Magazine Europeu. Aqui regressaremos de hoje a 8 dias. Um grande abraço e um bom fim de semana para o meu amigo.
1: É verdade, Manuel. Restam então as despedidas da minha parte. Um grande abraço também para si, para o Carlos Medeiros, para os elementos da rádio onde o programa é emitido e, naturalmente, para os nossos ouvintes. A todos desejamos um ótimo fim de semana, que se espera prolongado para muitos dos nossos ouvintes, e também uma boa semana de trabalho. Fiquem bem.
0: Muito obrigado, Bruno Veloso. Cá voltaremos então de hoje 8 dias para mais uma emissão, como sempre emitida na rádio Voz de Basto, Cabeceiras de Basto, Beira Litoral 101.7, Montemoro Velho, Coimbra, na rádio Voz do Marão, Vila Real, rádio Valdevez, nos Arcos de Valdevez e na rádio Chaves FM, em Chaves. Muito boa tarde a todos. Bom fim de semana. Até 2 a 8.

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4: Olá, sou Helena Sampaio. Este é mais um bloco informativo de fim de semana na Rádio Valdevez. Entre caminhos ancestrais e paisagens moldadas pelo pastoreio, há um trilho à espera de ser descoberto. No dia 18 de outubro, Ardal Porta do Mesio convida-o a partir à descoberta do Trilho dos Pastores em São Jorge, em Arcos de Valdevez, um percurso que passa por caminhos rurais antigos, aldeias pitorescas, zonas de mato e bosques de carvalhos e sobreiros, numa paisagem que revela a profunda ligação entre as comunidades locais, a terra e os animais. Poderá também conhecer um projeto inovador de pastoreio de cabras que recupera uma prática tradicional milenar e devolve os animais à serra, contribuindo para a gestão e valorização do território. Esta atividade localiza-se então em São Jorge, Arcos de Valdevez, no dia 18 de outubro. Tem uma distância aproximada de 5 km, elevação máxima 351 metros, elevação mínima 187 metros, desnível positivo 164 metros, desnível negativo 207 metros, é de dificuldade fácil a moderado. Os pontos de interesse são a Capela do Senhor dos Milagres, o lugar de Vilar de Lobos, zonas de pastoreio, bosques de sobreiros, Capela de São Bento, lugar de Gração e Rio Lima. O ponto de encontro é às 9 horas junto à Capela do Senhor dos Milagres, no lugar de Vilar de Lobos, em São Jorge. O início está marcado para as 9:15 e o fim do trilho ao meio-dia e meia, 13 horas. O preço para adultos é 10 euros, crianças até aos 10 anos, 8 euros. Recomenda-se aos participantes que levem reforço alimentar, água, chapéu e protetor solar, roupa e calçado adequados às condições atmosféricas e à caminhada em montanha. Bastões de caminhada, por isso junte-se à Ardal Porta do Mesio para descobrir um percurso onde a natureza, a tradição e o pastoreio se encontram. Inscrições obrigatórias até ao dia 16 de outubro através do 258-510-100 ou portadomesio@ardal.pt.
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4: A Câmara Municipal de Arcos de Valdevez informa que o período de candidaturas para a atribuição das bolsas de estudo para o ensino superior referentes ao ano letivo 2026-2027 decorre de 1 de outubro a 15 de novembro. Para mais informações e consultas das condições de atribuição, os interessados deverão consultar a informação disponibilizada na página oficial da Câmara em www.cmav.pt ou contactar os serviços de educação através do número de telefone 258-520-504.
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4: Fica por aqui este bloco informativo na Rádio Valdevez. Estou de regresso para outros blocos de informação com a mais ouvida do Alto Minho.
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3: Olá, sou Helena Sampaio. Este é mais um bloco informativo de fim de semana na Rádio Valdevez. Entre caminhos ancestrais e paisagens moldadas pelo pastoreio, há um trilho à espera de ser descoberto. No dia 18 de outubro, Ardal Porta do Mesio convida-o a partir à descoberta do Trilho dos Pastores em São Jorge, em Arcos de Valdevez, um percurso que passa por caminhos rurais antigos, aldeias pitorescas, zonas de mato e bosques de carvalhos e sobreiros, numa paisagem que revela a profunda ligação entre as comunidades locais, a terra e os animais. Poderá também conhecer um projeto inovador de pastoreio de cabras que recupera uma prática tradicional milenar e devolve os animais à serra, contribuindo para a gestão e valorização do território. Esta atividade localiza-se então em São Jorge, Arcos de Valdevez, no dia 18 de outubro. Tem uma distância aproximada de 5 km, elevação máxima 351 metros, elevação mínima 187 metros, desnível positivo 164 metros, desnível negativo 207 metros, é de dificuldade fácil a moderado. Os pontos de interesse são a Capela do Senhor dos Milagres, o lugar de Vilar de Lobos, zonas de pastoreio, bosques de sobreiros, Capela de São Bento, lugar de Gração e Rio Lima. O ponto de encontro é às 9 horas junto à Capela do Senhor dos Milagres, no lugar de Vilar de Lobos, em São Jorge. O início está marcado para as 9:15 e o fim do trilho ao meio-dia e meia, 13 horas. O preço para adultos é 10 euros, crianças até aos 10 anos, 8 euros. Recomenda-se aos participantes que levem reforço alimentar, água, chapéu e protetor solar, roupa e calçado adequados às condições atmosféricas e à caminhada em montanha. Bastões de caminhada, por isso junte-se à Ardal Porta do Mesio para descobrir um percurso onde a natureza, a tradição e o pastoreio se encontram. Inscrições obrigatórias até ao dia 16 de outubro através do 258-510-100 ou portadomesio@ardal.pt.
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3: 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Para mais informações e consultas das condições de atribuição, os interessados deverão consultar a informação disponibilizada na página oficial da Câmara em www.cmav.pt ou contactar os serviços de educação através do número de telefone 258-520-504.
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3: Fica por aqui este bloco informativo na Rádio Valdevez. Estou de regresso para outros blocos de informação com a mais ouvida do Alto Minho.
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